0: Bom dia, são 6 horas na Rádio Active.
1: Muito bom dia a todos, espero que tenham dormido bem e o seu acordar ainda seja melhor. Fiquem bem na nossa.

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0: Bom dia, são 9 horas.
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0: Bom dia, são 10 horas.
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0: Bom dia, são 11 horas.
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4: Olá a todos, muito bom dia, são 11 horas e 1 minuto. Quanto às previsões está a tempo para o dia de hoje, temos céu limpo e parcialmente nublado e o sol vai marcar a sua presença. Não há previsão de chuva nem de trevoada. Quanto ao vento, esse sopra fraco do quadrante nordeste, rodando para este e para sudoeste, variável de 5 a 15 km hora. Toca a temperaturas atuais um pouco por todo o país. Estamos aqui em Esternac com 25 graus. E em Sousadete estamos com 25. E em Ramis estamos com 26 graus positivos. Quanto às mínimas, ser até aos 18. Quanto às máximas, vão oscilar entre os 29 e os 31 graus positivo. Quanto ao nascer do sol, o sol hoje nasceu às 6 horas e 6 minutos. E o acaso do sol irá acontecer às 21 horas e 14 minutos. Quanto à lua, nasceu às 22 horas e 34 minutos de sábado. E o acaso da lua aconteceu às 10 horas e 19 minutos de domingo. Quanto aos controles de radar anunciados pela Polícia Grande Local para hoje, domingo, dia 2 de agosto, da parte de manhã vão estar por Oberkorn, na Avenida Oberkorn. À tarde não temos nada anunciado, temos sim à noite, vão estar em Assel, na Rua de Ramiche, em Belfort, na Grand Rue e no Luxemburgo, na Rua 10. Já sabe, sai para algum destes locais, tudo cuidado a pouco, uma ótima viagem. Qualquer coisa de anormal no seu trajeto, nas horas do expediente, se quiser, pode partilhar aqui com a nossa rádio 26720132, que eu irei partilhar com todos os automobilistas que estão na nossa sintonia em Radioactive 106.5 FM ou em www.radioactive.lu. 11 horas e quase 4 minutos, domingo da alegria, estamos na terceira hora. Carlos Bessa na sua companhia. Vamos então abrir esta terceira hora aqui com grandes músicas. E vamos lhe fazer companhia durante esta horinha, que já não é nada mal. É lembrar que está a decorrer um mercado de velharias, de coisas antigas, aqui na Ciurra, aqui ao lado da antiga fronteira, onde nós temos os nossos estudos, aqui à beira, ao lado da Ciurra. Por isso, se quer ser amante de coisas antigas, venha até aqui a Esternac e desfrutar desta belíssima paisagem.
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4: Vi Viva o Domingo da Alegria, na condução está Carlos Bessa, como eu lhe dizia, venho até aqui a Esternaque, que há aqui um mercado de coisas antigas aqui ao longo da Ciúla, aqui ao lado da antiga fronteira onde nós estamos nos nossos estudos de rádio. Desde já um bom dia a todos, votos de um ótimo domingo, para si que está a trabalhar um bom trabalho, para si que está de fim de semana ou de férias, aproveite-as da melhor maneira, e para si que está doente em sua casa ou no hospital, rápidas melhoras. Muita coragem, muita força, que é um passo importante, e para si que está privado de liberdade, corrigir aquilo que fez mal, melhores dias virão. Vamos então abrir com Hilda de Castro, bom dia, amigos da Sobreposta, Abra a Janela, e os boêmios Roseira Enxertada, votos de um ótimo domingo, bom dia, Domingo da Alegria.

Amigos da Sobreposta, abra a janela. 11 horas e 13 minutos. E agora vem para os Boêmio Roseira Enxertada. Bom dia, votos de um ótimo domingo. Aproveite-o da melhor maneira e se for em família ainda melhor.

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3: E agora, vamos cá!
4: Ganda malucos, Malhão Internacional, 11 horas e 20 minutos. Bom dia, votos de um ótimo domingo.
3: Malhão!

Jorge Ferreiro, desgarrado à la française. Canário amigo, desgarrado à la française. E depois vamos ao apanhado da semana. Vamos ver onde estão farmácias e hospitais de serviço. 11 horas e 26, votos de um ótimo domingo. Bom dia, bom dia.

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11 horas e 33 minutos, os minhotos de Esternac, minha terra, não é aqui, Rancho Folclore com os minhotos de Esternac. E depois vamos até um apanhado da semana e vamos ver onde estão farmácias e hospitais de

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2: Agora vamos ver onde estão os hospitais de serviço. Na zona centro temos o Centro Hospitalar no Luxemburgo, na zona sul temos o Centro Hospitalar em Mimaricite-Este e na zona norte temos o Centro Hospitalar do Norte em Itabruc, mas se não precisa de ir ao hospital, pode ir ao Centro de Saúde, Luxemburgo Vila 23, Val Fleury, ou em Belval, 35 Avenida Swingue, em Belval, ou em Itabruc, Avenida Lucien Santilli, número 110. Quanto às farmácias de serviço, temos a farmácia de Valsabiles, que é a farmácia de serviço aqui da região de Esternac. Depois temos a farmácia Amelus, no Luxemburgo, farmácia de Rumelange, farmácia de Clairvaux, farmácia de Soulouvre, farmácia Metzger Roman em Diakirch, farmácia de Bertrange e farmácia Aptic, isto em Alzingen, e a farmácia Casa Michel. Quanto à farmácia de serviço aqui da região de Esternac, é a farmácia de Valsabiles. Espero bem que não necessite nada disto, porque é sinal que está bem. Vamos então ao apanhado da semana.
3: Imagino que alguém lhe liga a dizer que é da agência, que os meus companheiros já estão a caminho para fazer a entrega e só quero confirmar a sua morada. Até aqui não há grande problema. Bem, ou melhor, há algum? A agência é uma agência funerária. Os meus companheiros vão fazer a entrega de um caixão na sua casa, não tem que pagar nada, só vamos entregar e nada mais. Foi o que aconteceu ao Jorge, a entrega de um caixão. Estou, boa tarde. É o Sr. Jorge?
4: Sim.
3: Ó, Sr. Jorge, é aqui o Pedro Dias. Olha, diga-me, é o Pedro Dias, diga-me a sua morada, que é para eu fazer então a entrega, se faz favor.
4: Entrega de quê? Não sei o que é que o senhor está a falar.
3: Não é o Sr. Jorge Manuel da Silva Moreira?
4: Sim, mas eu não pedi nada.
3: Olha, fala da agência funerária. Nós temos aqui uma entrega para lhe fazer.
4: Da agência funerária?
3: Sim, sim.
4: Quem é que lhe deram este número?
3: Portanto, é o Sr. Jorge Manuel da Silva Moreira, certo?
4: Sim, sou eu, certo.
3: Pronto, nós temos aqui uma entrega para lhe fazer. Aliás, a equipa está... portanto, os meus companheiros estão quase a chegar. Dentro de mais meia hora devem estar na sua casa. Eu só queria que o senhor me confirmasse, por favor, que me desse a sua morada, que é para eles fazerem a entrega então do caixão.
4: A minha morada é a Rua do Baixinho, mas eu não pedi nada. Mas não haja severidade, eu não sei do que é que o senhor está a falar.
3: É um caixão.
4: Olha, pelo amor de Deus, deve estar a brincar comigo.
3: Não, acha aí, senhor Jorge... isto é um trabalho sério.
4: Deve estar a brincar comigo, acha que eu que sou, acha que eu que tenho alguém que morreu, não?
3: Não, isto, portanto, o caixão veio de avião e é para lhe ser entregue hoje.
4: Mas de avião para quem? Se não vem ninguém, quem é que lá vem dentro?
3: Pois, a identidade eu não sei, sei que vem de África.
4: Não, desculpa lá, isto é engano, não sei quem é que se passa, mas eu não morro ninguém, não dá. Ainda bem, não
3: olha,
4: ninguém, não.
3: Mas o senhor não tem que pagar nada, já está tudo pago, nós só fazemos mesmo a entrega.
4: Está bem, mas eu quero um caixão na minha casa, porquê que eu quero um caixão na minha casa se eu não podia um caixão? Se eu não morri, ninguém morreu, meu filho, graças a Deus, agora tipo ele, não morreu, eu não tenho mais ninguém.
3: Ora bem, vamos lá ver. É o Sr. Jorge Manuel da Silva Moreira, certo?
4: Da Silva Moreira, certo.
3: O seu telefone é o 91-22604.
4: 4604, certo.
3: O senhor mora na Rua do Baixinho, como é que me disse?
4: Sim. Qual? Na Rua do Baixinho, número 41, Bicarães, Paredes.
3: 41, Bicarães. É só para eu dizer aos colegas onde é que é, Paredes. Olha, está alguém em casa neste momento?
4: Olha, não brinque comigo. Não esteja a brincar comigo sobre isto, bem?
3: Ó, senhor Jorge, eu não estou a brincar.
4: Olha, que... Pronto, olha, não está ninguém em casa, eu não quero caixa nenhuma, não sei o que é que se passa, não sei... Não, desculpe lá, a única coisa que eu vou fazer é vou ligar ao meu filho a ver se ele tem alguma brincadeira, se alguma brincadeira, mas não, não é, nem é brincadeira.
5: Ó, Sr. Jorge, antes do senhor ligar, deixe-me só aqui confirmar. O senhor estava à espera ou não de algum caixão que venha de África?
4: Não estou à espera de um caixão nenhum, amigo, eu não morri, estou vivo. Da minha mulher, acha que se a minha mulher tivesse coisa ao meu filho ou alguém da minha família estava aqui a falar consigo assim.
5: Sim, mas eu estou-lhe a dizer, isto pode ser um familiar seu que venha de África.
4: Mas eu não tenho tudo a dizer, mas eu... O senhor sabe melhor do que eu. O senhor acha que se fosse um familiar meu morresse em qualquer lado, com o que estava aqui a falar consigo assim?
5: Pois, mas nós temos aqui a entrega para lhe fazer e o senhor não tem que pagar nada, é só entregar o caixão.
4: Não, amigo, mas para que é que eu quero um funil? Para que é que eu quero um caixão de uma pessoa que eu não tenho, que não é minha? Você está a brincar comigo?
5: Olha, se o senhor tiver dúvidas...
4: Mas quer dizer que você está a brincar comigo?
5: Não. O senhor, se tiver dúvidas, nós podemos fazer...
4: Amigo, até logo, boa tarde.
5: Ouça, está-me a ouvir ao senhor... Está-me a ouvir? Estou, Sr. Jorge?
4: Amigo, não me chatei, pá. Quer que o senhor está a brincar comigo ou quê?
5: Oi, sei. Eu posso falar com o senhor, é que a chamada caiu.
4: Você já falou comigo uma série de vezes, eu não tenho mais nada para falar consigo, amigo. Você acha que morreu alguém na minha casa ou quê?
5: Diga-me só uma coisa, o senhor é conhecido como Tonecas.
4: Amigo, está a chatear o c*** que o f***.
5: Oi, sei. Está-me a ouvir? Estou?
6: Estou sim?
5: Sim, boa tarde, faz favor.
6: Sim, boa tarde. Com quem estou a falar?
5: É o Pedro Dias. Quem fala?
6: Onde é que é o senhor?
5: Desculpe, quem fala?
6: Olha, se eu ligo-me agora porque estou a fazer um caixão, eu estou agora, se eu me entregar o caixão não.
5: É o Sr. Jorge, não é?
6: Sim, sou.
5: Ó, Sr. Jorge, o senhor desliga-me o telefone, nós mandámos entregar o caixão aí na GNR. Depois...
6: Mas manda-me lá o caixão que eu estou agora, estou a estar a ver. Agora quero ver que eu fico à minha casa.
5: Mas o senhor está em casa já?
6: Estou, daqui a meia hora estou em casa, manda lá o caixão que estou a estar.
5: Olha, mas sabe quem é que é o culpado disto tudo?
6: Diga.
5: Conhece o Filipe Manuel Silva?
6: Não conheço o
5: Filipe, que é seu sobrinho?
6: Não conheço.
5: Não conhece o Filipe Manuel Silva?
6: Não conheço, amigo. Estou-lhe a dizer que não conheço.
5: Que é de Paredes? De Mourinho?
6: Não conheço, amigo. Estou-lhe a dizer que não conheço.
5: Então o senhor é tio dele e não conhece?
6: Não, não passou para a minha casa, com o morto, que não tenho morto, e eu não conheço ninguém, não é?
5: Sim, mas conhece o Filipe, não conhece?
6: Está bem, mas não conheço, mas para mim, que eu estou a estender, está bem?
5: Mas sabe o que é que o Filipe fez?
6: Amigo, eu estou a dizer, mas foi o senhor que me disse, ligou-me uma puta da cabeça, coisa de um caixão que era para entregar em minha casa, que morreu alguém na minha família,
5: não foi? Não, eu não disse que morreu ninguém da sua família, só lhe
6: disse. Eu disse. Não, disse... Então, vamos falar o caixão que está lá atrás dele, está bem?
5: Olha, sabe o que é que o Filipe fez?
6: Eu não sei, que eu não me interessa quem é o Filipe, amigo, nem me interessa o que ele fez. Eu interessa-me o que o senhor fez,
5: O Filipe telefonou para...
6: Interessa-me o que o senhor fez, eu estou lá atrás de um caixão lá em casa.
5: Olha, o Filipe... O Filipe telefonou...
6: E eu lá com duas pessoas em casa também, que é para depois, depois eu converso contigo. Vou convém lá para entregá-lo,
5: E o senhor agora pode-me ouvir?
6: Eu estou lá à espera.
5: Olha, sabe o que é que o Filipe fez?
6: Amigo, não me interessa o Filipe nada, interessa-me aquilo que o senhor fez.
5: E sabe o que é que ele nos pediu?
6: Diga.
5: Pediu para nós apanharmos o tio no maior programa de apanhados de rádio por telefone do país.
7: Planeta Alegria.
6: Amigo, isso não me interessa nada. Interessa-me aquilo que o senhor fez, mais nada, está bem?
5: Sabe o que é que lhe está a acontecer?
6: Até logo. Estou à espera, minha casa, daqui a meia hora.
5: Ó, Sr. Jorge, então você desligou o telefone.
4: Amigo, até logo. Já falei consigo que tinha a falar, não tinha a falar mais nada, está bem?
5: E já percebeu ou não?
4: Até logo.
5: Não, eu só lhe queria explicar e o senhor não me deixa.
4: Olha, são brincadeiras que a mim não me interessa nada. Pronto, já percebi o que é que o senhor disse. Foi uma brincadeira que fizeram, foi?
5: Exatamente, isso? A pedido do seu sobrinho.
4: Está a brincadeira feita, mas olha, eu não gostei nada dessa brincadeira, está bem? Eu desculpa, você estava a brincar e eu sabia que logo a primeira chamada que você me fez, eu que era só podia ser uma brincadeira. Mas não são brincadeiras que eu não entro muito nisso, né? E ainda por cima, numa hora que eu estou a trabalhar aí. Ah, não, vai dar o quê? Aquilo que eu disse? Vão ficar a saber como é que sou malcriado, não? Qual é a rádio que vai dar isso agora?
2: Não foi nada fácil. Maria Lisboa e Ruben Vieira, bota calor!
8: Bota calor!
2: Estamos na reta final de Domingo da Alegria. Carlos Bessa na condução. Pois é, minha gente, quanto à previsão está de tempo para o dia de hoje. O céu vai se manter limpo, é principalmente nublado com algumas nuvens, e o sol vai marcar a sua presença. Pois é, as temperaturas podem mesmo chegar aos 32 graus. E então amanhã nem se diz nada, podemos ter temperaturas que podem chegar mesmo, vão oscilar entre os 33 e os 35 graus, 36 graus, e risco de trevoadas. Segunda e terça-feira, e depois a partir de quarta-feira, iremos ter o mesmo tempo de hoje. Este temperaturas vão se manter nos 30, 32 graus, mínimas de 14. Assim se vai até o fim da semana. Pois é, vai ser uma semana, a fornalha vai aquecer. E há previsão de trovoadas segunda e terça, que não façam estragos. Quanto aos controles já dados anunciados pela Polícia Grande do Cal, à tarde não temos nada anunciado, temos sim à noite. Vão estar em Assel, na Rua de Ramis, e em Belfort, na Grand Rue, e no Luxemburgo, na Rua 10. Já sabe, se vai para algum dos locais, todo o cuidado é pouco. Uma ótima viagem.
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0: Televisão. Antigamente era VGL, ano passado era VGL League. Este ano é a Nacional Divisão. Ontem tivemos Vilde Sul, Etzela 1, Progré 2 e Gnesse 1. E para hoje temos Balferdange Austerte, Racing e Kergen, Rumelange Esperange, Mondorf de Ferdange. E depois vamos ter alguns jogos amigáveis: o Becaris com o Chubaira, o México com o Berbus, o Bertrand com o Vilirup, o Merlo com o Tzigi, o Linchen com o Lorentz Weiler. Também temos a Culpa Aterte, Musba com o Zeldange e Boivange Kellen. José Malhou, o baile de verão. Quanto à Nacional Divisão, joga-se na terça-feira o Bissan do Deleje e o Strassen Rosport.
1: Já foi atrás da igreja no bailarico de verão.
0: A lembrar que o Futebol Clube Porto ontem ganhou a Supertaça com o Torreense, foi muito difícil. Uma equipa da 2ª Divisão deu cartas ao campeão nacional. Parabéns ao Torreense, parabéns ao Futebol Clube do Porto.
2: Meu bem, toda a malta gritou, até o padre ajudou. Aperta, aperta com
0: uma equipa como o Torreense, merecia estar, né?

0: Eu faço uma cena qualquer, depois vocês façam os coros.
1: Talito Campos, dança do Mata Mata. Minha gente, foi um prazer enorme estar na vossa companhia. Um bom almoço a todos, um bom apetite. Um bom resto de domingo, uma boa semana a todos. Uma boas férias. Tchau, um beijinho, um abraço deste vosso amigo Carlos.

0: Boa tarde, é meio-dia.
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1: Olá, eu sou a Joana. Gosto de ouvir a rádio. Beijinhos.

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